0: O ministro da Educação, Leonardo Barchini, destacou que é o melhor resultado da série histórica.
1: Pela primeira vez na história, nós atingimos na população de mais de 15 anos, menos de 5% de analfabetos no Brasil. E sabe o que a Unesco fala disso? Sabe o que os organismos internacionais falam disso? Falam que um país, quando atinge menos de 5% de adultos analfabetos, ele está encaminhado para a erradicação do analfabetismo.
0: Segundo o IBGE, a população com 60 anos ou mais representava mais da metade do total de analfabetos em 2025. E entre os idosos, pela primeira vez, a taxa de analfabetismo entre as mulheres foi menor que a dos homens. De acordo com William Kratochiwil, analista do IBGE, sem considerar o grupo dos idosos, a taxa cai para menos de 3%.
2: Se tirarmos as pessoas de 60 anos ou mais do grupo de análise, essa taxa ela cai para 2,6%. Isso é reflexo de uma quase universalização da taxa de escolarização, da frequência à escola contínua de crianças de 6 a 14 anos, que em 2025 alcançou aí os 99,5%.
0: Para fortalecer a educação de jovens e adultos e combater o analfabetismo no Brasil, em 2024 o MEC lançou um Pacto Nacional, que aumenta as vagas nessa modalidade de ensino nos sistemas públicos. A professora do EJA, Ana Isabel Lopes, ressalta que, apesar das limitações, os alunos buscam a superação e o aprendizado.
3: A sede maior é essa: eu quero aprender a ler, escrever e eu quero fazer contas. E aí a gente, dentro desse universo, a gente vai apresentando um outro mundo, né? Outras discussões.
0: O Pacto Nacional pela Superação do Analfabetismo prevê mais de 3 milhões de novas matrículas no EJA e o investimento total deve ser de 4 bilhões de reais até 2028. Reportagem Gabriela Noronha.
4: E o novo piso salarial dos professores da educação básica já está definido. Será de R$ 5.130,63.
5: Um reajuste de 5,4% em relação ao valor que estava em vigor, garantindo ganho real acima da inflação.
4: O decreto foi assinado pelo presidente Lula e publicado hoje no Diário Oficial.
5: Segundo a legislação vigente, a atualização anual do piso não pode ficar abaixo da inflação acumulada.
4: E os profissionais contratados por tempo determinado também estão entre os beneficiários do piso salarial nacional.
5: As inscrições para o Sisu Mais acabam hoje, mas os estudantes ainda têm algumas horas para aproveitar essa oportunidade.
4: O sistema aproveita notas de quem fez o último Enem, mas não foi selecionado no primeiro semestre para uma nova seleção de vagas remanescentes em universidades de todo o país.
5: E as notas de corte já foram divulgadas, o que ajuda a escolher cursos com mais chance de passar.
6: O Ministério da Educação divulgou as primeiras notas de corte parcial do Sisu+, uma etapa complementar do Sistema de Seleção Unificada, Sisu, que vai ofertar eventuais vagas disponíveis em instituições públicas de educação superior. A nota de corte pode ser consultada diretamente nas páginas do Sisu Aluno e do Sisu Vagas ou por meio da Central de Atendimento do MEC pelo telefone 0800-61-61-61. Ao todo, 34 instituições públicas de educação superior decidiram destinar vagas para o Sisu+. Estão sendo ofertadas 9.436 vagas em 532 cursos. A nota de corte deve ser utilizada pelo candidato apenas como uma referência da situação em que se encontra para concorrer à vaga selecionada, não sendo uma garantia de seleção. E atenção, o estudante que obtiver no mínimo 650 pontos na média das 5 provas do Enem está apto a participar do PEDME Licenciaturas caso se inscreva para um curso presencial de licenciatura e seja selecionado. Quem entrar no programa vai ganhar bolsa mensal de R$ 1.050 desde o ingresso até a conclusão do curso. Para mais informações, acesse as redes sociais do Ministério da Educação ou portalgov.br/MEC. Reportagem Júlio César de Oliveira.
4: Melhorar a qualidade do atendimento dos futuros médicos e garantir a regulação dos cursos de medicina.
5: Esses são os objetivos de uma medida provisória assinada hoje pelo presidente Lula, que torna obrigatória a aprovação no ENAMED, o Exame Nacional de Avaliação da Formação Médica, para obter o diploma e o registro profissional.
4: A medida vale apenas para novos alunos que ingressarem nos cursos de medicina.
7: Estudantes de medicina deverão obrigatoriamente ser aprovados no ENAMED, o Exame Nacional de Avaliação da Formação Médica.

0: médica para obter o diploma e exercer a profissão. O Enamed também vai substituir a prova teórica do Revalida, exame aplicado a médicos formados no exterior que querem validar o diploma no Brasil. As mudanças estão previstas em uma medida provisória assinada pelo presidente Lula durante a inauguração do Hospital Universitário da Universidade Federal de São João del Rei, em Divinópolis, Minas Gerais. Em entrevista coletiva nesta sexta-feira, a secretária de Regulação e Supervisão da Educação Superior do MEC, Marta Abramo, afirmou que a nova política tem como objetivo melhorar a qualidade da formação médica e fortalecer a supervisão dos cursos.
1: Isso agora vem reforçado na própria medida provisória no texto e vai ter um reforço legal, né, de que um dos objetivos do Enamed é exatamente auxiliar na avaliação, regulação e supervisão dos cursos de graduação de medicina. Isso está em perfeita consonância com o nosso Sistema Nacional de Avaliação. O resultado dos desempenhos podem constituir o referencial básico dos processos de regulação e supervisão da educação superior.
0: Com a medida, cada estudante deverá participar do Enamed duas vezes, a primeira ao final do quarto ano do curso, para ajudar a identificar dificuldades e permitir que as instituições façam os ajustes necessários. E a segunda prova será no último ano da graduação. Nesta última etapa, a aprovação no exame será obrigatória para que o formado possa se inscrever no Conselho Regional de Medicina, o CRM, e exercer legalmente a profissão. A exigência não vale para quem já está cursando medicina, apenas para quem entrar após a publicação da medida provisória. Para o secretário de Gestão do Trabalho e da Educação na Saúde do Ministério da Saúde, Felipe Proenço, a mudança é uma reivindicação das entidades médicas e responde a uma preocupação da população.
2: Traz essa grande preocupação com a qualidade da formação médica, com quem está atendendo a pessoa, de como que a pessoa que está sendo atendida vai poder saber sobre a qualidade da formação desse profissional. Para isso, foi fundamental estar ouvindo a população, estar ouvindo um clamor da sociedade que acha importante que tenha uma prova que avalie a qualidade da formação médica, e é exatamente isso que a medida provisória está apresentando, ouvindo essa preocupação, esse clamor.
0: O Enamed foi criado em 2025. Na primeira edição, 32% das escolas médicas do país tiveram a avaliação considerada insatisfatória. 33% dos estudantes concluintes não atingiram o nível mínimo de proficiência esperado. O exame será realizado duas vezes por ano pelo INEP, o Instituto Nacional de Estudos e Pesquisas Educacionais Anísio Teixeira, nos municípios que têm cursos de medicina. A edição de 2026 está com inscrições abertas até 29 de junho. As provas serão aplicadas no dia 13 de setembro. Reportagem Jéssica Gonçalves.
3: E o presidente Lula também anunciou hoje em Minas Gerais um pacote de investimentos em saúde com foco na ampliação do atendimento pelo SUS.
4: Foi inaugurado um novo hospital da Universidade Federal de São João del Rei, que vai beneficiar 1 milhão de pessoas em 54 cidades.
5: O Hospital da Universidade Federal de São João del Rei será referência em assistência à saúde, ensino e pesquisa. É o primeiro da região oeste de Minas Gerais totalmente destinado ao SUS. O hospital terá capacidade de atendimento de média e alta complexidade e vai beneficiar mais de 1 milhão de pessoas de 54 municípios. O presidente da Rede HU Brasil, que administra hospitais universitários federais, Arthur Chioro, detalhou como será a estrutura da nova unidade de saúde.
6: Esse hospital, que já está atuando, já tem paciente internado, vai ter 198 leitos. Desses 198 leitos, 55 serão de terapia intensiva. Nós teremos todas as principais especialidades clínicas, cirúrgicas, pediátricas.
5: O governo do Brasil vai investir 341 milhões de reais por ano no hospital universitário, além de 85 milhões de reais para a compra de equipamentos e mobiliários médico-hospitalares. Durante a inauguração, o presidente Lula falou sobre a importância de investimentos para a saúde e educação.
7: Nós estamos criando 40 e poucos hospitais universitários, e nós estamos fazendo mais investimento do que já foi feito em qualquer momento da história desse país na da saúde. Por uma simples razão, a Constituição brasileira diz que todos nós somos iguais perante a lei. Então o povo pobre tem que ter direito à mesma médica que o presidente da República tem.
5: Pela manhã, em Minas Gerais, Lula também anunciou investimentos para o Hospital Luxemburgo, em Belo Horizonte, referência no tratamento contra o câncer. A unidade, que pertence ao Instituto Mário Pena, passou a atender 100% pelo SUS e recebeu investimentos de R$ 89,3 milhões, além de um acelerador linear para radioterapia e um equipamento de cirurgia robótica pelo Agora Tem Especialistas. O programa, que tem como principal objetivo reduzir fila de espera na saúde a partir de consultas, cirurgias e equipamentos, como ressaltou o ministro da Saúde, Alexandre Padilha.
8: E eu, para resumir o que é o Agora Tem Especialistas, ele é exatamente o que nós estamos vendo aqui. É a maior mobilização da história do SUS, tanto da rede pública quanto da rede privada do nosso país, para que a gente reduza o tempo que as pessoas esperam nas filas do SUS para fazer uma cirurgia, um exame, para começar o tratamento do câncer.
5: Em Divinópolis também foram entregues veículos para transporte de pacientes pelo novo PAC Saúde e pelo programa Caminhos da Saúde. Em Minas Gerais, já foram selecionados 314 veículos entre vans, micro-ônibus e ambulâncias, com investimentos superiores a R$ 127 milhões. De Divinópolis, em Minas Gerais, Luciana Colares de Holanda.
3: E o governo do Brasil também está investindo para promover o cuidado, fortalecer a assistência e reduzir riscos no Sistema Único de Saúde.
4: Para isso, foi criada a Política Nacional de Qualidade e Segurança do Paciente, com o objetivo de dar mais qualidade no atendimento aos pacientes.
9: Segurança, qualidade e acolhimento no atendimento à saúde. Para reforçar esse cuidado no SUS, o governo do Brasil instituiu a Política Nacional de Qualidade e Segurança do Paciente. A medida busca prevenir falhas, aprimorar a comunicação entre as equipes e oferecer uma assistência cada vez mais segura e humanizada, explica Luísa Bezerra Frazão, coordenadora-geral de atenção hospitalar do Ministério da Saúde.
10: A gente traz o paciente como centro do cuidado. Esse é o maior ganho que a política ela faz menção, né, que o paciente, além dos direitos, ele tem deveres e ele deve ser olhado nas suas peculiaridades, na sua individualidade.
9: Entre as ações prioritárias estão a identificação correta do paciente, a prevenção de infecções, o uso seguro de medicamentos e a melhoria da comunicação entre as equipes de saúde. A política também incentiva o monitoramento de falhas para que os erros sejam compreendidos e não voltem a acontecer. A médica Cláudia Mello, do Núcleo Estadual de Gestão Estratégica de Segurança do Paciente do Rio de Janeiro, destaca a tecnologia no processo de cuidados.
11: Com a vinda da tecnologia, do avanço, da melhoria dos cuidados, essa reorganização teve que ser feita. É ampliar o engajamento do paciente no seu cuidado. Esse é o principal modelo que a gente quer desde sempre. O paciente entender que ele é o dono do seu cuidado, que ele tem que participar, se envolver na sua rotina de atendimento.
9: A implementação dessa política vai atender ações estratégicas a diferentes contextos de atenção à saúde, incluindo a atenção primária, atenção hospitalar, os serviços de urgência e emergência e a atenção domiciliar. Reportagem Pablo Mundim.
3: Uma medida provisória assinada hoje pelo presidente Lula e será um passo a mais para a redução das filas por liberação de benefícios do INSS.
4: Ela reduz de 45 para 30 dias o prazo para a inclusão de processos administrativos e serviços no programa de gerenciamento de benefícios.
12: O governo federal reduziu de 45 para 30 dias o prazo para acelerar a análise de processos acumulados no INSS. Agora, os pedidos parados há pelo menos um mês entram direto no programa de gerenciamento de benefícios. O PGB prevê o pagamento de bônus para os servidores do INSS por análises extras que eles realizarem além da sua capacidade ordinária. A medida não gera custos adicionais para os cofres públicos. A presidente do INSS, Ana Cristina Silveira, explica as vantagens da nova regra.
13: Com a norma publicada pelo governo do Brasil, os processos que estiverem há mais de 30 dias aguardando análise poderão ser incluídos no PGB, programa que reforça nossa capacidade de atendimento. Estamos utilizando os recursos já previstos para tornar o atendimento mais ágil, reduzir o tempo de espera e garantir que os direitos da população sejam reconhecidos com mais eficiência.
12: Com a mudança, a expectativa do governo é beneficiar de imediato mais de 100 mil cidadãos que aguardam uma resposta da Previdência Social. A nova regra já está em vigor em todo o país. Reportagem Pedro Sardinha.
3: 25 milhões de brasileiros têm usado plataformas ilegais de apostas online, as chamadas bets, e um quarto deles jogam nelas todos os dias.
4: Para conter o avanço desse mercado irregular, foi assinado hoje pelo presidente Lula um decreto que garante o bloqueio de recursos financeiros dessas empresas.
3: E destina recursos a ações de prevenção e combate à criminalidade.
14: Um decreto assinado nesta sexta-feira pelo presidente Lula aumenta a rigidez contra o mercado de apostas ilegais, garantindo mais efetividade no bloqueio de bens e recursos de agentes que operam fora da lei. De acordo com o ministro da Fazenda, Dario Durigan, ao identificar apostas ilegais, a Secretaria de Prêmios e Apostas vai notificar as instituições financeiras para que bloqueiem, em até 24 horas, os valores existentes e interrompam novas transações.
15: A partir de agora, com o decreto do presidente regulamentando a lei antifacção, uma notificação, um novo documento que vai ser apurado pela SPA, vai ser enviado diretamente aos bancos e às instituições financeiras, com ciência do Banco Central. A obrigação legal passa a valer e a instituição financeira tem que bloquear todas as contas que ela tiver identificado por onde passou recurso dessas bets ilegais.
14: Cumprido o devido processo, os recursos bloqueados serão destinados ao Fundo Nacional de Segurança Pública, contribuindo para o financiamento de ações de prevenção e combate à criminalidade. Segundo o Ministério da Justiça e Segurança Pública, as bets ilegais representam entre 41% e 51% das plataformas que operam na legalidade. Ao todo, 25 milhões de brasileiros apostam nessas plataformas, sendo que um a cada quatro deles aposta todos os dias. Por isso, o ministro da pasta, Wellington César Lima e Silva, considera importante a iniciativa de conter as ações criminosas em sites ilegais.
16: Não é trivial esse esforço que o governo federal faz, antes pelo contrário, ele é muito robusto e complementar de tantas outras iniciativas que estão sendo adotadas. Esse é um largo passo nesse combate às bets ilegais.
14: Desde outubro de 2024, o governo do Brasil vem desenvolvendo medidas para combater o jogo ilegal e o endividamento das famílias. Uma delas foi a exclusão dos beneficiários de programas sociais dessas plataformas. Além disso, o Ministério da Fazenda criou o botão de autoexclusão, em que o próprio cidadão pede voluntariamente para ser excluído de qualquer cadastro de casas de apostas. Quase 700 mil pessoas já utilizaram a ferramenta. Em outra frente, cerca de 50 mil sites ilegais já foram bloqueados pela Anatel. 780 perfis e 306 publicações que promoviam apostas irregulares, além de 190 aplicativos não autorizados, foram retirados do ar. Reportagem Graziele Bezerra.
4: Pequenos negócios já renegociaram mais de 15 bilhões de reais por meio do novo Desenrola Brasil, programa de renegociação de dívidas do governo federal.
3: Além das empresas, o programa também tem modalidades voltadas para pessoas físicas e produtores rurais.
4: Considerando todas elas, o novo Desenrola Brasil já contabiliza mais de 1 milhão de operações contratadas.
3: As renegociações de dívidas envolvem descontos de até 90%, juros reduzidos e a possibilidade de uso do FGTS para quitação de débito de pessoas físicas.
4: O ministro do Empreendedorismo, da Microempresa e da Empresa de Pequeno Porte, Paulo Pereira, destaca os principais resultados alcançados em menos de 2 meses.
17: São mais de 1 milhão de dívidas que foram negociadas, mais de 18 bilhões de reais emprestados, o que fez com que 912 mil operações de pessoas físicas fossem resolvidas pelo Desenrola. Quando a gente olha para as pessoas jurídicas, os números também são incríveis, são mais de 120 mil operações, 15 bilhões de reais emprestados para que as empresas saiam da dívida cara, dos juros altos, da negativação e possam limpar os seus nomes, investir e contratar mais.
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3: Após 15 anos da primeira Conferência Nacional de Arquivos, o Brasil volta a discutir o papel estratégico da preservação documental.
4: A conferência já realizou encontros em quase todos os estados e discute as propostas para uma nova política para o setor.
9: Os debates envolvem temas como preservação digital, acesso à informação, proteção de dados e os desafios das novas tecnologias para a memória pública. Os debates também abordam capítulos importantes da história brasileira, como acesso a documentos sobre a escravização da população negra, a preservação dos arquivos da ditadura militar e ações voltadas à memória e à reparação histórica. Temas que reforçam o papel dos arquivos na garantia do direito à verdade e à construção da cidadania, disse a ministra da Gestão e da Inovação em Serviços Públicos, Esther Dweck.
19: Arquivos são estruturas fundamentais para garantir direitos no presente e construir perspectivas de futuro. São infraestruturas estratégicas de informação, indispensáveis ao funcionamento do Estado, voltado para a sua sociedade e especialmente ao fortalecimento da democracia.
9: O debate percorreu 24 estados e mobilizou mais de 2.500 participantes de todo o país. Agora, 500 delegados e convidados vão construir propostas para orientar as políticas públicas do setor. Reportagem Pablo Mundim.
3: Essas foram as notícias do Governo do Brasil.
4: Uma realização da Secretaria de Comunicação Social da Presidência da República.
3: Com produção da empresa Brasil de Comunicação.
4: Fique agora com as notícias do Poder Judiciário e do Congresso Nacional. Boa noite, bom fim de semana.
3: A gente volta na segunda. Boa noite.
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22: STF vai julgar a validade do sistema de cotas em processo seletivo interno da universidade.
23: STJ decide que pagamento de dívida que motivou a ação de despejo não impede rescisão de contrato de aluguel por atrasos durante o processo.
22: Eleições 2026. 7 estados já solicitaram apoio das Forças Armadas para a atuação no primeiro turno.
23: Boa noite, eu sou Marcela Luiza.
22: Eu sou Walter Lima.
23: O Supremo Tribunal Federal vai decidir se é constitucional a aplicação do sistema de cotas em processo seletivo interno de universidade quando os candidatos já se submeteram à ação afirmativa para ingressar na instituição.
22: A tese a ser definida pelo STF deverá ser aplicada aos casos semelhantes em todo o país. Marcelo Della Libera.
24: Ao se manifestar pela repercussão geral do tema, o presidente do Supremo Tribunal Federal, ministro Edson Fachin, ressaltou que em diversos precedentes, a Corte decidiu que a política de cotas é um instrumento legítimo de concretização da igualdade material. O caso em exame, contudo, apresenta contornos ampliados sobre o tema, pois consiste em definir se a extensão da ação afirmativa aos processos seletivos internos destinados à progressão acadêmica é indispensável à preservação do princípio da igualdade material.
23: Diante de ação de despejo por falta de pagamento, inquilino pode quitar dívida e assim manter o contrato.
22: Mas para o STJ, se houver atrasos reiterados ao longo do processo, pode haver a rescisão. A ministra Nancy Andrighi foi a relatora. Fátima Uchoa.
25: Uma ação de despejo foi julgada improcedente pelo fato de os débitos terem sido quitados antes da citação. Já o Tribunal de Justiça do Distrito Federal reconheceu que o inquilino manteve inadimplência reiterada, pagando com atraso os aluguéis vencidos ao longo do processo. No STJ, a terceira turma manteve esse acórdão, considerando que a possibilidade de quitar a dívida e impedir o despejo é uma chance que a lei dá ao inquilino de boa-fé e não deve servir como meio para proteger a inadimplência contínua.
23: 7 estados já solicitaram apoio das Forças Armadas para atuação no primeiro turno das eleições.
22: O anúncio foi feito por Murilo Salmito, secretário-geral da presidência do TSE. Fábio Ruas.
26: Os pedidos ainda precisam ser aprovados pelo plenário do TSE
0: para então serem encaminhados à Presidência da República. Desde 1994, as Forças Armadas transportam urnas e equipamentos para as eleições, além de ajudar no deslocamento de servidores da Justiça Eleitoral. O objetivo é garantir o voto de quem mora em locais de difícil acesso.
23: A segunda etapa da itinerância Cidadania Aqui com Você começa amanhã na comunidade indígena Espírito Santo, em Oiapoque, no Amapá.
1: A iniciativa é do Conselho Superior da Justiça do Trabalho, Rafael Silva.
2: Depois de passar 2 dias na aldeia Manga, a itinerância Cidadania Aqui com Você foi para a aldeia Espírito Santo para oferecer os serviços ao longo do fim de semana. As equipes que ficarão no local esses dias montaram hoje mesmo a estrutura, porque amanhã, logo cedo, o mutirão começa o atendimento aos indígenas. Eles vão ter acesso de graça desde a emissão de documentos, concessão de benefícios sociais, soluções de questões trabalhistas, até capacitações e atendimento de saúde. Os atendimentos vão das 8 da manhã às 6 da tarde.
23: 6 pessoas são condenadas por desvio de mais de 800 mil reais de verbas do SUS.
1: A ação foi movida pelo MPF, Vanessa Pereira.
6: Segundo a sentença, os réus faziam parte de um esquema criminoso de desvio de recursos públicos do SUS no município de Barra do Piraí, no Rio de Janeiro. Investigações mostraram que o grupo realizava transferências irregulares de verba do Fundo Municipal de Saúde para contas bancárias de terceiros e empresas, sem a realização de um processo formal de ordenação de despesas ou justificativa administrativa. Os 6 envolvidos foram condenados por peculato e crimes de responsabilidade, com penas que variam entre 6 e 19 anos de prisão, além de multas individuais, ressarcimento dos valores desviados e perda do cargo público. Ainda cabe recurso da decisão.
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23: Uma boa noite.
1: Bom fim de semana e até segunda-feira.
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8: Eu sou Ricardo Nakaoka e estes são os destaques de hoje do Jornal do Senado, que começa agora. Sancionado o piso salarial de R$ 5.130 para professores da educação básica. Proposta garante exame para diagnóstico do autismo no SUS. Regulamentação da profissão de cuidador de pessoa com deficiência vai a plenário. Boa noite. Mais de 2 milhões de professores da educação básica terão um novo piso salarial a partir desse ano. O governo sancionou o reajuste para R$ 5.130, um aumento de 5,4%. A nova lei também cria uma regra permanente para a correção anual dos valores, com base na inflação e no crescimento das receitas do Fundeb. Relatora da proposta, a senadora professora Dorinha Seabra, afirma que a medida traz mais previsibilidade para gestores e professores e reforça a valorização de uma carreira essencial para a qualidade da educação no país.
26: O piso do professor, ele é a primeira estrutura de valorização e de organização da carreira. A partir do piso que as carreiras podem e devem se organizar. Não tem educação pública de qualidade se nós não tivermos professores e professoras bem valorizados e respeitados.
8: E muitas vezes, estudantes com altas habilidades ou superdotação enfrentam dificuldades para ter suas necessidades educacionais reconhecidas e atendidas. Para garantir mais inclusão e desenvolvimento desses talentos, foi sancionada a Política Nacional voltada a esse público. Os detalhes com a repórter Patrícia Oliveira.
27: A Política Nacional para Estudantes com Altas Habilidades ou Superdotação apoia a identificação precoce e o desenvolvimento dos alunos no sistema educacional brasileiro. A lei cria também um cadastro nacional desses estudantes e prevê estratégias como o enriquecimento curricular, aceleração parcial em áreas específicas do conhecimento e aceleração integral da trajetória escolar. de acordo com as necessidades de cada aluno. O texto, relatado pela senadora professora Dorinha Seabra, do União do Tocantins, também prevê a formação especializada de profissionais da educação para receber esses estudantes.
5: Essa é uma forma de garantir e respeitar as diferenças para que elas não se tornem barreiras para que essas crianças e jovens permaneçam nas nossas escolas.
27: A nova lei autoriza ainda a criação de centros de referência especializados para apoiar estudantes, famílias e professores.
10: Identificar o transtorno do espectro autista nos primeiros anos de vida pode fazer diferença no desenvolvimento e na qualidade de vida das crianças. Para ampliar o acesso ao diagnóstico precoce, avançou no Senado um projeto que obriga o SUS a oferecer exames específicos. A proposta obriga o SUS a oferecer, de forma integral e prioritária, exames especializados para identificar o transtorno do espectro autista. Entre eles estão BERA, exame que avalia como os estímulos sonoros são transmitidos pelo nervo auditivo até o tronco cerebral, a ressonância magnética e o eletroencefalograma, além de avaliações clínicas multiprofissionais. A proposta busca reduzir as barreiras de acesso ao diagnóstico, garantir intervenções mais cedo e fortalecer a inclusão e o desenvolvimento de crianças, adolescentes e demais pessoas com TEA. A senadora Damaris Alves, do Republicanos do Distrito Federal, leu o relatório favorável do senador Flávio Arnes, do PSB do Paraná, destacando as vantagens para a população. O projeto foi apresentado por Flávio Bolsonaro, do PL do Rio de Janeiro, e agora segue para a votação final na Comissão de Assuntos Sociais.
11: A relação entre diagnóstico precoce e proteção do paciente é evidente, pois a identificação rápida funciona como defesa contra negligências e formas de violência institucional.
10: E seguiu para o plenário do Senado, com pedido de urgência para a votação, o projeto que regulamenta a profissão de cuidador de pessoa com deficiência. A proposta recebeu o aval da Comissão de Assuntos Sociais. Repórter Marcela Diniz.
12: De acordo com o projeto aprovado na Comissão de Assuntos Sociais, o cuidado profissional de pessoa com deficiência deve ser feito por maior de 18 anos, sem antecedentes criminais e com assistência integral, o que inclui atenção à saúde, alimentação, higiene pessoal, recreação, ao lazer e à cultura. A violação de direito ou garantia configura hipótese de demissão por justa causa. Para a relatora da proposta, a senadora Damaris Alves, do Republicanos do Distrito Federal, a atual falta de regras mínimas para o desenvolvimento da atividade, além de expor as pessoas com deficiência a riscos concretos de negligência, abuso ou violação de direitos, contribui para a invisibilidade e, consequente, desvalorização dos cuidadores.
11: É fundamental para a inclusão desses profissionais e dos serviços que eles prestam na estruturação dos serviços de saúde, cuja relevância se acha em evidente expansão e que deve absorver parcela cada vez mais expressiva da população economicamente ativa nos próximos anos.
12: O projeto que regulamenta a profissão de cuidador de pessoa com deficiência é de iniciativa da deputada Laura Carneiro, do PSD do Rio de Janeiro, e seguiu com pedido de urgência para votação no plenário.
10: O Senado deve iniciar a análise de um projeto que garante o pagamento de seguro-desemprego na entressafra do açaí para trabalhadores portuários avulsos que tenham como profissão principal a movimentação de cargas desse fruto em portos da Amazônia Legal. O benefício de um salário mínimo será devido por 3 meses no período entre o fim de uma colheita e o início da próxima. Os detalhes com o repórter Alexandre Campos.
13: Pelo projeto, o benefício será pago apenas para quem comprovar o exercício da atividade e for registrado no órgão gestor de mão de obra, uma espécie de associação dos portuários avulsos. Não terá direito quem já receber seguro-desemprego referente a outra atividade, pescador artesanal inclusive, ou benefício previdenciário ou de prestação continuada, exceto pensão por morte e auxílio acidente. Autor da proposta, o senador Randolph Rodrigues, do PT do Amapá, citou a importância da cadeia do açaí nos estados da Amazônia Legal, inclusive na geração de renda.
14: O açaí é um dos principais produtos da Amazônia, é um dos principais produtos do Amapá. O Amapá, em especial, é o principal exportador, um dos principais exportadores de açaí do país, e é onde tem, já por estudos da Embrapa, o açaí com melhor qualidade, maior diversidade de cultura. Como temos safras entre safras de açaí, é essa a necessidade desse projeto que apresentamos.
13: O projeto ainda prevê o cruzamento de informações de bancos de dados de órgãos públicos federais para verificação dos requisitos de concessão e manutenção do benefício. O pagamento será cancelado se identificada fraude ou recebimento de renda que impeça sua acumulação.
3: E com a alta do preço dos combustíveis, agravada pelos conflitos no Oriente Médio, o governo federal liberou uma nova ajuda ao setor aéreo. Uma medida provisória, que agora será analisada pelo Congresso Nacional, garante até 8 bilhões de reais em empréstimos para as companhias aéreas nacionais, com recursos do Fundo Nacional de Aviação Civil. A expectativa é reduzir o impacto dos custos operacionais e preservar a oferta de voos. O financiamento terá juros de 4% ao ano e prazo de pagamento de até 5 anos. A medida ainda precisa ser analisada pelo Congresso Nacional no prazo de 120 dias. Se for aprovada, o texto será convertido em lei.
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3: Com edição de Paula Groba e trabalhos técnicos de João Lira, o Jornal do Senado fica por aqui. Acompanhe agora as notícias do Tribunal de Contas da União e da Câmara dos Deputados. Boa noite e um bom fim de semana.
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15: O Tribunal de Contas da União avaliou as ações do governo para combater golpes digitais que utilizam a identidade de órgãos públicos. São fraudes em que criminosos se passam por instituições públicas para enganar cidadãos por e-mail, aplicativos de mensagens e outros canais digitais. A auditoria apontou falta de coordenação entre as organizações responsáveis pela prevenção e resposta aos crimes. Para o TCU, não existe uma estratégia integrada para enfrentar o problema e proteger a população. Isso dificulta a identificação de riscos e pode aumentar a exposição da população a golpes. O tribunal fez recomendações para melhorar a articulação e ampliar as ações de prevenção e conscientização. 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
16: Câmara cria política para pessoas com transtorno do neurodesenvolvimento.
17: Plenário dispensa licitação para SUS comprar medicamentos da Hemobras.
16: Deputados aprovam a regulamentação da profissão do psicopedagogo.
18: Boa noite. Os deputados aprovaram um projeto de lei que regulamenta o exercício profissional da psicopedagogia. A repórter Luciana Vieira tem os detalhes da proposta.
19: Uma proposta aprovada pela Comissão de Constituição e Justiça da Câmara regulamenta o exercício profissional da atividade de psicopedagogia em todo o território nacional. De acordo com a proposta, poderão exercer a atividade os titulares de diploma de graduação em psicopedagogia ou aqueles formados em pedagogia, psicologia, fonoaudiologia e licenciaturas que concluírem especialização na área com carga mínima de 600 horas ou 80% da carga prevista no prazo de até 60 meses após a publicação da lei. Também ficam autorizados profissionais com qualquer graduação que tenham concluído especialização em psicopedagogia de no mínimo 360 horas antes da publicação da norma, além de pessoas que comprovarem atuação na área por pelo menos um ano, desde que obtenham graduação ou especialização em até 5 anos. Diplomas estrangeiros revalidados também serão aceitos. O texto assegura ainda que profissionais que já ocupam cargos ou funções de psicopedagogo em instituições públicas ou privadas poderão continuar exercendo suas atividades. Tanto os cursos de graduação em psicopedagogia quanto as especializações com carga mínima de 600 horas devem contar com estágio prático supervisionado como requisito para o exercício profissional. A regra, porém, não valerá para estudantes que já estiverem matriculados antes da entrada em vigor da lei. O texto aprovado detalha as funções do psicopedagogo em diferentes contextos. Em instituições educacionais, o profissional poderá atuar no enfrentamento de problemas de aprendizagem, colaborar com a formulação de políticas e orientações pedagógicas, apoiar processos de inclusão de estudantes com deficiência ou dificuldades de aprendizagem e desenvolver ações preventivas. Em ambientes clínicos, consultórios e hospitais, caberá ao psicopedagogo realizar diagnóstico de dificuldades de aprendizagem, intervir e acompanhar indivíduos com essas dificuldades, aplicar métodos e instrumentos específicos, prestar consultoria, elaborar relatórios e orientar cursos e serviços na área. O texto também prevê o encaminhamento a outros profissionais quando necessário. A proposta estabelece ainda que o psicopedagogo deve manter sigilo sobre informações obtidas no exercício da atividade. O compartilhamento de dados só poderá ocorrer com outros profissionais envolvidos no atendimento e igualmente submetidos ao sigilo. O descumprimento dessa regra poderá resultar em sanções civis e penais. Durante a votação, o deputado Patrus Ananias, do PT de Minas Gerais, disse que a psicopedagogia é o encontro da educação com a psicologia.
0: Então, de uma forma amorosa, de uma forma pedagógica, as nossas professoras, os nossos professores, devidamente capacitados na formação da psicopedagogia, podem trabalhar essas duas dimensões da educação, do aprendizado, da abertura do conhecimento para novos horizontes e novas possibilidades, mas também do autoconhecimento da criança, do jovem, voltando para si mesmo, para se melhor conhecer e assim melhor conhecendo, tenham mais consciência para alargar e aprofundar os seus conhecimentos.
19: O projeto que regulamenta o exercício profissional da atividade de psicopedagogia já pode seguir para a análise do Senado, a menos que haja recurso para a votação antes pelo plenário da Câmara. Da Rádio Câmara de Brasília, com informações de Paula Bittar, Luciana Vieira.
2: Agricultura.
6: Evair Vieira de Mello, do Republicanos do Espírito Santo, defende a renegociação das dívidas dos produtores rurais. Na avaliação do deputado, a proposta busca garantir condições para a continuidade da produção agropecuária e o abastecimento de alimentos no país.
20: Evair Vieira de Mello também questiona a política de gastos do governo e afirma que despesas com viagens e diárias impactam muito as contas públicas. Para ele, o executivo deveria priorizar o controle de gastos em vez de atribuir ao Congresso a responsabilidade pelos desafios fiscais.
2: Meio ambiente.
6: Nilton Tato, do PT de São Paulo, registra a campanha Junho Verde como um importante debate para conscientização ambiental. Para ele, a redução do desmatamento e a transição para fontes de energia mais limpas são importantes para enfrentar os desafios ambientais da atualidade.
20: Nilton Tato também ressalta o papel do Brasil nas discussões internacionais sobre desenvolvimento sustentável. De acordo com o parlamentar, o Congresso deve priorizar pautas que conciliem a redução do efeito estufa e a melhoria da qualidade de vida da população.
2: Desenvolvimento regional.
6: Hildo Rocha, do MDB do Maranhão, questiona a seleção de moradias financiadas pelo Fundo de Desenvolvimento Social e pelo Minha Casa Minha Vida Rural. Segundo o parlamentar, falta transparência na distribuição das unidades habitacionais.
20: Hildo Rocha pretende convocar o ministério responsável pelo PAC para prestar esclarecimentos na Câmara. Ele também levanta dúvidas sobre a distribuição dos recursos, os critérios adotados e a viabilidade financeira dos empreendimentos selecionados.
2: Homenagem.
6: A Câmara aprovou o projeto que cria o título de Cidade Amiga do Idoso. O repórter Marcelo Lascher traz mais informações sobre a proposta.
1: O plenário da Câmara aprovou o projeto já analisado pelo Senado que cria o título de Cidade Amiga do Idoso para os municípios que adotarem iniciativas para garantir um tratamento digno às pessoas idosas. Para concorrer ao título, a cidade deverá demonstrar que tem programas ou políticas públicas que estimulem a inclusão social, cultural e política dessa população. Essas políticas deverão beneficiar idosos em áreas como transporte, moradia, participação social, emprego, comunicação e informação. O título Cidade Amiga do Idoso será conferido por um conselho composto por representantes dos governos federal, estaduais, distrital e municipais, bem como das entidades representativas da população idosa. O título terá validade de 3 anos. Depois disso, as políticas adotadas e os compromissos assumidos serão reavaliados. O autor da proposta, deputado Pompeu de Matos, do PDT do Rio Grande do Sul, diz que o título estimula os municípios a adotarem políticas para acolher e dar mais qualidade de vida a essa população.
7: Ele busca proteger, reconhecer, apoiar, acolher os nossos idosos, que são, na verdade, os trabalhadores de ontem, que carregaram cada cidade do meu Rio Grande nos braços, carregaram cada estado desse país e hoje são aposentados, mal remunerados, são idosos desrespeitados, desvalorizados, mal acolhido.
1: O projeto que cria o título Cidade Amigo do Idoso para os municípios que adotarem políticas em favor da população idosa seguiu para a sanção presidencial e já pode virar lei. Da Rádio Câmara de Brasília, com informações de Antônio Vital, Marcelo Larcher.
21: Transportes.
22: Eduardo Bismarck, do PV, comemora a decisão da Agência Reguladora do Estado do Ceará de autorizar novas empresas a operar linhas de ônibus nas macro-regiões do Litoral Leste e do Vale do Jaguaribe. Ele avalia que a mudança deve melhorar a segurança e a regularidade das viagens.
23: Eduardo Bismarck relata que moradores das duas macro-regiões enfrentavam panes frequentes e longas esperas durante deslocamentos de ônibus. Ele cita Beberibe, Aracati, Limoeiro do Norte, Icapuí, entre outros municípios atendidos pela nova etapa da operação.
22: Cobalcini, do MDB, cobra da NTT a revisão do projeto de concessão de rodovias federais em Santa Catarina. O deputado considera insuficiente a previsão de cerca de 80 quilômetros de duplicação nos 2 lotes previstos com contratos de 30 anos.
23: Cobalcini afirma que Santa Catarina depende dessas estradas para o escoamento de produtos da região oeste do estado até os portos. Ele defende a duplicação de trechos estratégicos das BRs 282 e 470, além de melhorias na BR-153 para atender a região do Alto Uruguai.
21: Saúde.
22: A Câmara aprovou proposta que permite que o SUS adquira sem licitação medicamentos feitos pela Hemobras. O repórter Antônio Vital acompanhou a votação.
24: A Câmara dos Deputados aprovou o projeto que permite a contratação direta, sem licitação, para compra de medicamentos hemoderivados ou produzidos por biotecnologia para pacientes do Sistema Único de Saúde. O projeto, apresentado pelo deputado Jorge Sola, do PT da Bahia, não exige licitação quando os medicamentos forem produzidos por instituição pública que seja o único fornecedor desse tipo de produto no país. No Brasil, a única empresa pública do setor é a Hemobras, como é conhecida a empresa brasileira de hemoderivados e biotecnologia, vinculada ao Ministério da Saúde. A empresa processa o plasma doado nos hemocentros para fabricar medicamentos para o Sistema Único de Saúde. Ela produz hemoderivados, que são medicamentos feitos a partir do plasma do sangue humano e usados no tratamento de doenças como hemofilia. Produz ainda medicamentos biotecnológicos, obtidos por meio de engenharia genética, como o chamado fator 8, usado em pacientes com hemofilia A. Medicamentos produzidos por biotecnologia também são usados no tratamento de alguns tipos de câncer e doenças autoimunes. O projeto recebeu parecer favorável do relator, deputado Clodoaldo Magalhães, do PV de Pernambuco, mas foi criticado em plenário por deputados do Novo e do Missão. Para o deputado Gilson Marques, do Novo de Santa Catarina, dispensar licitação para produtos de biotecnologia feitos pela Hemobras prejudica a concorrência e pode encarecer os custos.
25: Com relação aos hemoderivados, de fato, a Hemobras já produz quase que 100% dos medicamentos desse estilo. No entanto, os produtos biotecnológicos é uma ampla gama que vai poder ter quase que um monopólio da Hemobras e, obviamente, isso é negativo. Não faz sentido ter esse monopólio forçado com dispensa de licitação de uma única empresa. Vai quebrar todo o mercado que trata e que produz esse tipo de serviço. É inacreditável.
24: O autor da proposta, Jorge Sola, defendeu a preferência para a Hemobras e a produção nacional de medicamentos usados no tratamento de diversas doenças.
5: Existem duas tecnologias que a Hemobras utiliza. Um é o fracionamento do plasma. Para o fator 8, que é usado em pacientes hemofílicos, o fracionamento do plasma, presidente, não é suficiente. Por isso foi criada uma segunda planta de biotecnologia, de engenharia genética. O que não pode acontecer é obrigar um processo licitatório onde qualquer empresa de outro país pode querer concorrer quando nós investimos muito para ter capacidade de produção nacional.
24: O projeto que permite a contratação direta, sem licitação, para compra de medicamentos hemoderivados ou produzidos por biotecnologia por instituições públicas, agora será analisado no Senado. Da Rádio Câmara, de Brasília, com informações de Daniele Lessa, Antônio Vital.
21: Segurança Pública.
23: Dixon, do PL, critica a situação da segurança pública no Rio Grande do Norte e cobra ações do governo estadual. Ela ressalta que o aumento dos casos de violência e a atuação de facções criminosas tem gerado um clima permanente de medo e insegurança para a população.
20: Carla Dixon também registra o atentado contra o vereador Cabo Davidson, em Mossoró, durante uma transmissão ao vivo. A deputada lembra que o ataque deixou o vereador ferido e provocou a morte de seu assessor, num episódio que, segundo ela, deixa evidente o avanço da criminalidade no estado.
23: Lincoln Portela, do PL de Minas Gerais, critica a forma como o governo federal apresentou a possibilidade de usar agências dos Correios para a devolução de celulares roubados. Para ele, a justificativa sobre eventual receio de atendimento em delegacias desvaloriza o trabalho da Polícia Civil.
20: Lincoln Portela defende a atuação de delegados e profissionais da segurança pública na investigação e recuperação de bens roubados. O parlamentar afirma que o executivo deve fortalecer as forças policiais, preservando a confiança da população nos órgãos de segurança.
23: Capitão Alden, do PL da Bahia, defende a derrubada do veto ao projeto que estabelece em 35 anos a idade máxima para ingresso nos quadros gerais das polícias militares e dos corpos de bombeiros militares. Ele explica que a proposta cria uma regra nacional para o acesso aos concursos das corporações.
20: Capitão Alden argumenta que candidatos com mais de 30 anos possuem condições físicas e técnicas para exercer as funções militares. Para o deputado, a medida evita restrições consideradas injustas e amplia as oportunidades para milhares de concurseiros em todo o país.
21: Justiça.
23: Érica Cocai, do PT do Distrito Federal, defende a apuração rigorosa das denúncias relacionadas ao Banco Master. Na visão da deputada, os fatos divulgados precisam ser esclarecidos para garantir punição exemplar.
20: Érica Cocai sustenta que as investigações devem alcançar todas as pessoas envolvidas no caso, independentemente da posição política. A parlamentar também exalta ações do governo federal de combate à corrupção e de fortalecimento dos instrumentos de fiscalização e controle.
23: Adriana Ventura, do Novo de São Paulo, cobra investigação sobre denúncias de corrupção veiculadas pela imprensa que envolvem membros do Congresso Nacional. Na avaliação da deputada, falta coragem a muitos parlamentares na hora de fiscalizar seus pares.
20: Adriana Ventura também defende o avanço da proposta que acaba com o foro privilegiado para autoridades. De acordo com a legisladora, a medida contribui para fortalecer a igualdade perante a lei e aumentar a confiança da população nas instituições públicas.
23: Maurício Marcon, do PL do Rio Grande do Sul, critica decisões e investigações em tramitação no Supremo Tribunal Federal sobre membros de oposição ao governo federal. O parlamentar acredita que há tratamento desigual em casos analisados pela corte.
20: Maurício Marcon também cobra o aprofundamento das investigações relacionadas ao Banco Master. Segundo o deputado, é necessário esclarecer vínculos entre políticos, autoridades e pessoas citadas nas investigações para garantir transparência e responsabilização dos envolvidos.
21: Votação.
23: O plenário da Câmara ampliou direitos para as pessoas com transtorno do neurodesenvolvimento. Os detalhes com a repórter Cibele Comanete.
8: A Câmara dos Deputados aprovou o projeto que cria uma política nacional voltada para as pessoas diagnosticadas com transtornos do neurodesenvolvimento, com medidas nas áreas de saúde, educação e inclusão social. Os chamados transtornos do neurodesenvolvimento incluem, entre outros, o transtorno do déficit de atenção com hiperatividade, o TDAH, o transtorno do espectro autista, o TEA, e a dislexia. A proposta admite a equiparação dessas pessoas à condição de pessoa com deficiência, desde que haja avaliação biopsicossocial feita por equipe multiprofissional. Essa análise vai considerar se as limitações, junto com as barreiras do ambiente, dificultam a participação plena desses indivíduos na sociedade. O projeto inicial, apresentado pelos deputados Alex Manente, do Cidadania de São Paulo, Anne Ortiz, do PP do Rio Grande do Sul, e Amon Mandel, do Republicanos do Amazonas, se concentrava em ações para pessoas com TDAH, o que foi ampliado pela relatora, deputada Andréia Siqueira, do PSB do Pará. Segundo ela, a proposta organiza políticas públicas já existentes, criando uma base legal mais clara para o atendimento dessas pessoas. O deputado Alex Manente, um dos autores, disse que a proposta amplia direitos.
4: Nós aprovamos aqui uma medida que visa garantir os direitos das pessoas que têm o transtorno que é o TDAH, cada vez crescente no Brasil. E nós, com essa matéria, conseguiremos dar vazão, primeiro, à avaliação e o diagnóstico biopsicossocial, que é isso, uma avaliação multiprofissional para garantir os direitos das pessoas que têm esse transtorno.
8: Além da possibilidade de equiparação com pessoas com deficiência, o projeto prevê diagnóstico precoce e acompanhamento contínuo, com atuação integrada dos sistemas de saúde e de educação, acesso a terapias e fornecimento gratuito de medicamentos pelo SUS. Na área educacional, a proposta permite que estudantes com transtornos de aprendizagem, como o TDAH e a dislexia, tenham tempo adicional para fazer as provas. O projeto que amplia os direitos de pessoas com transtornos do neurodesenvolvimento seguiu para análise no Senado. Da Rádio Câmara de Brasília, com informações de Antônio Vital e Daniele Lessa, Cibele Comanete.
10: Flávio Nogueira, do PT do Piauí, registra a implantação do programa Neuroame pela Prefeitura de Piripiri. O deputado explica que a iniciativa oferece acolhimento, exames e acompanhamentos a crianças que precisam de avaliação especializada para identificar dificuldades no desenvolvimento.
23: Flávio Nogueira informa que o programa atende crianças de primeira e segunda infâncias matriculadas na rede municipal ou acompanhadas pelos serviços públicos de saúde. Ele pontua que a ação contribui para evitar o isolamento, ampliar o acesso a especialistas e enfrentar o preconceito.
10: Termina agora o Jornal Câmara dos Deputados, produzido pela Rádio Câmara, com trabalhos técnicos de Wellington Teles e apresentação de Val Monteiro e Márcio Aquilissardi. Uma boa noite para você.
23: A Voz do Brasil está de volta na segunda. Bom final de semana. Boa noite.
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4: Atenção, torcedor brasileiro, confira comigo agora como é que a casinha da viúva briga o bacê do mal casado. Olha a mulher viúva, faz tempo que há mais de 10 anos não dá uma bela de uma chinelada. Ela tá que tá, é fogo no rabo, na churrasqueira, na lareira, em todo lugar. Vem um amigo antigo casado que há muitos anos não aparecia, que há mais de 2 anos não dá também uma raquetada na bolinha da patroa. A viúva percebe, se achega, começa com papo de cachorro, tenta tirar o dele da coleira. E o dele que fica lá embaixo no meio das pernas. Ele topa, tira a roupa, vai para cima. E quando ela vê que ele tinha um cão linguiça ali embaixo, ela abriu a casinha, pegou o bacê do cara e abrigou. E o bacê do casado foi a viúva quem abrigou. É mais um linguiça lá dentro do quentinho. O cara foi lá, a viúva tava afim de dar. E agora, hein, tagarela? Agora? Agora é bola na rede, né? Porque mulher viúva que não tá legal só fica bem levando um belo...

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4: E aí, turma, estamos chegando? É hora do rolezinho pós Dia dos Namorados? Ontem, o solteiro ficou meio pra baixo ou não? Porém, hoje, tá começando a balada. Simbora! Tô brincando, viu, turma? É nóis. Aqui é o Rodrigo Campos, dentro do seu radinho. Quero corações apaixonados e corações peludos curtindo o nosso upgrade. Bora lá? Hoje vai ter Tiesto, obviamente, Bingo Players, vai ter Taylor Swift, muito som.

0: Loki, Kush, Black Eyed Peas, Medusa, segura.
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2: Estamos de volta com o Upgrade. Bora, turma, aqui é Rodrigo Campos que tá falando dentro do seu radinho. E aí, como é que estamos nessa noitada? Bora pro rolê, curtindo o Upgrade, fazendo esquenta? Então tá bom, pra abrir os trabalhos, mimosa.

0: Heavy Bad Bunny, Rainer, Gordo Loco Loco, Outfield rolou também, Your Love, já eu volto com Medusa, Guru Josh, eita, você gosta, né? Tem uns clássicos aqui que a gente vai curtindo, sai daí não.
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4: 0 horas e 29

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0: coração e juízo. Semana que vem eu volto com mais upgrade. Tchau, tchau.
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2: Soulja Boy, tell me.

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0: de um gene associado ao alto risco de câncer, sempre conviveu com a sensação de que o tempo é precioso e limitado. A estrela também surpreendeu ao dizer que procura preparar os filhos para lidarem com sua ausência no futuro, encarando a morte como uma realidade natural da vida. A declaração repercutiu nas redes sociais e mostrou um lado mais íntimo e reflexivo de uma das atrizes mais admiradas de Hollywood.
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8: 6:58.

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0: sim. Tá bom no demais. Ar o Conta Tudo, uhum. E você vai contar pra gente a nossa, aquela primeira do dia, pra gente começar super bem.
1: Vamos lá, minha gente. Vou falar de Dona Ruth.
0: A Dona Ruth?
1: Dona Ruth, mãe de Marília Mendonça. Ah. Ela resolveu colocar aí um ponto final numa treta que dura anos, tá, gente? Pois é, achei legal da parte dela. A mãe da Marília reuniu em Goiânia três mulheres que frequentemente são comparadas à eterna rainha da sofrência, né?
0: Certo.
1: Fazem cover ou sabe?
0: É. Tem umas aí que são bem, cantam igual e são bem parecidas.
1: Isso. E muita gente sempre

0: de todas.
1: Ah, que legal isso, hein?
0: Enfim, gente, é isso, achei bacana.
1: É, foi um almoço de negócio, assim, pra resolver de vez isso, né?
0: Foi, Cido,
1: muito
0: foi.
1: Legal, sucesso pra essas três aí também, que mandam bem, eu já assisti elas assim, cantando e
0: é
1: tal.
0: É legal, né?
1: É muito
0: bacana.
1: Legal. E outra, relembra, né, de uma forma sutil, não é a mesma, é claro, mas relembra de uma forma sutil o trabalho da Marília, que vai eternizando, vai se estendendo, uhum. né?

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Notícia de Brasileirão, mas aconteceu na Copa do Mundo. A Tunísia anunciou a primeira troca de treinador do Mundial de 2026. Sabri Lamouchi não resistiu à goleada de 5-1 sofrida para a Suécia na estreia e acabou demitido após apenas 5 jogos no comando da seleção. A passagem foi curta, 1 vitória, 1 empate, 3 derrotas e 11 gols sofridos. Para o lugar dele, a Federação Tunisiana anunciou o francês Hervé Renard, de 57 anos. O treinador já tem experiência em Copas do Mundo, tendo comandado Marrocos em 2018 e Arábia Saudita em 2022. Renard chega com a missão de tentar salvar a campanha tunisiana ainda na fase de grupos. O acordo, por enquanto, é válido apenas até o fim da participação da equipe no Mundial. A Copa mal começou, mas já tem sua primeira demissão. Definitivamente, em alguns momentos, o clima é de campeonato brasileiro. Eu sou Cido Gameiro e a Copa.

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5: Mais uma edição do Bom Astral no ar e as previsões para hoje, né, Kel?
1: É isso aí, Cido. Bora começar com quem é de Áries? Olha só, Áries, você vai começar o dia esbanjando disposição. Pode ter até uma boa surpresa no trabalho logo cedo, especialmente se vinha se esforçando mais nos últimos tempos. Mas o andamento do serviço vai depender na maior parte da sua iniciativa, tá? Hoje o seu número é o 44 e a cor é o violeta.
5: Atenção, você que é de touro. O desejo de ficar aí no seu canto tende a crescer. Tente diminuir um pouco o ritmo e aproveite para curtir a própria companhia. Agora, se precisa trabalhar, o jeito é criar coragem e encarar as tarefas sem rodeios. Número 43, cor salmão.
1: Agora com você, Gêmeos. Atenção, a carreira segue protegida e uma mudança de rumo pode ser o que faltava para você dar um salto importante. Aproveite para fazer planos a longo prazo logo cedo, quando devem surgir ótimas ideias. Hoje o seu número é o 3 e a cor dourado.
5: Câncer, assuntos mais práticos podem ocupar sua mente e vai planejar sua agenda com cuidado. É um ótimo dia para definir novas metas para a carreira, dar aquele up na sua imagem profissional e causar uma boa impressão no contato com os colegas e clientes. Número 2, cor azul.
1: E daqui a pouco a gente volta com mais previsões pro seu horóscopo aqui no Bom Astral. Pra você que é leão, virgem, libra e escorpião.
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0: sua vez, hein, Cido?
1: Manda coisa boa pra mim, por favor.
0: Olha, logo cedo você conta com vibes maravilhosas pra cuidar melhor da sua saúde, mudar alguns hábitos, adotar exercícios físicos na sua rotina. Tá precisando, né, Cido?
1: Tá difícil.
0: Ó, sua curiosidade também cresce e pode ser divertido trocar experiências com os amigos. O número é o 27 e a cor é o violeta.
1: Virgem, os relacionamentos estão em alta logo cedo e a companhia das pessoas que ama será mais do que bem-vinda. Querendo ou não, você vai ter que lidar com algumas mudanças de última hora. Por isso, aposte no jogo de cintura para se adaptar. Número 13, cor azul.
0: Agora você, Libra. Olha só, Librinha, você começa o dia com muito pique e vai encarar com garra as tarefas que precisam ser feitas com uma certa urgência. O trabalho conta com good vibes para lidar com as pessoas em geral e a sua diplomacia natural fica mais evidente. O número é o 50 e a cor é o bege.
1: Atenção, Escorpião. O dia começa com um astral mais leve e você conta com uma dose extra de sorte. Aproveite para participar de um sorteio, aposta, fazer uma fezinha. Aproveite essa energia astral para correr atrás das tarefas que você vinha empurrando com a barriga. Número 40, cor rosa.
0: E daqui a pouco a gente volta com as últimas previsões para o seu horóscopo aqui no Bom Astral. Para quem é Sagitário, Capricórnio, Aquário e Peixes.
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7: E agora as últimas previsões pra hoje, né, Kel? É o último bloco, né?
8: É isso aí, Cid. Bora que chegou a vez de Sagitário, hein? Olha, Sagitário, as estrelas enviam good vibes pras finanças de casa e você pode aproveitar pra organizar o orçamento e planejar os próximos gastos. Vai sobrar disposição pra cuidar de

0: enviando e-mails, movimentando os contatinhos das redes sociais. No trabalho, você vai encarar as tarefas de rotina com disposição redobrada. Número 6, cor azul.
1: Agora você, Aquário. Olha, Aquário, logo cedo pode chegar uma boa notícia envolvendo dinheiro e a chance de receber uma graninha que você não estava esperando. A sua habilidade de comunicação ganha destaque e o dia será perfeito para apresentar novas ideias. O número é o 46 e a cor cereja.
0: E chegou sua vez, peixes, pra gente fechar aí, hein? Aproveite amanhã para colocar assuntos pessoais em ordem. É um bom dia para organizar as contas, correr atrás de novas oportunidades de negócio ou até fechar um acordo vantajoso para o seu bolso. Número 49, cor laranja.
1: E essas foram as previsões de hoje para você.
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4: E no Conta Tudo é sabadão, então tem dica de cinema pra gente aí, né, Kel?
3: Tem diquinha pra gente se divertir nesse final de semana gostoso, né?
4: Coisa boa?
3: Sério, tem coisa maravilhosa. Eu já tô aqui, ó, garantindo meu ingresso de cinema, porque eu não posso perder a estreia de Toy Story 5.
4: Muito legal, hein?
3: Pois é, ó. Woody, Buzz, Jesse e toda a turma vão enfrentar o maior desafio de suas vidas, o fascínio infantil pelos dispositivos eletrônicos.
4: Ah, é o cinema já dando alerta, né, Kel?
3: Pois é, gente. Sabe que à medida que as crianças do século 21 passam a preferir tablets e mundos digitais, os brinquedos precisam lutar pra manter a relevância e a atenção da pequena Bonnie.
4: Isso é muito legal.
3: Bacana.
4: Na verdade, é uma lição de moral pra pais também, né?
3: Com certeza, eu acho que vai valer a pena pais e filhos assistir, viu?
4: Exatamente, eu vou porque eu gosto.

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de diversão na casa de Sabrina Sato. A apresentadora compartilhou com os seguidores um momento pra lá de fofo ao mostrar a filha Zoe participando do tradicional dia do cabelo maluco na escola. A menina surgiu com um penteado super colorido, cheio de enfeites e pedrinhas, e roubou a cena nas redes sociais. Mas a brincadeira não ficou só com a pequena, não.

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0: vai receber o final da Copa do Mundo já está dando o que falar. O MetLife Stadium em Nova York, Nova Jersey, tem sido alvo de críticas dos jogadores e treinadores por causa das condições do campo. As reclamações começaram após o jogo entre Brasil e Marrocos e ganharam força depois da partida entre França e Senegal. Jogadores descreveram o gramado como duro, rígido e até parecido com um campo sintético. Do lado brasileiro, a principal queixa foi a falta de umidade no gramado. Segundo os atletas, o forte calor fez a grama secar rapidamente, dificultando passes e domínios de bola. A FIFA informou que o campo é irrigado diversas vezes antes das partidas e também durante as paradas para hidratação. Mesmo assim, as críticas continuam. O detalhe é que esse mesmo gramado vai receber a grande final da Copa no dia 19 de julho. Até lá, ainda teremos 6 partidas a serem disputadas e a expectativa é saber se a FIFA fará ajustes ou se os jogadores terão que se adaptar à superfície mais comentada da Copa. Eu sou Ciro Gameiro e logo mais tem Torcida Brasil na Copa. A América é nossa! América é nossa!
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9: E no Conta Tudo tem mais fofoca no ar aqui pra gente, né, Kel? O que você tem aí?
10: Olha, climão nos bastidores da Globo!
9: Ô, louco, climão?
10: Menino, parece que algumas informações estão circulando na imprensa, né?
9: Certo.
10: Falando que as equipes do Luciano Huck e da Eliana estão discutindo ajustes na programação do domingo na emissora.
9: Tá brincando.
10: E sabe qual o motivo?
9: É.
10: Um quadro de perguntas e respostas do programa Em Família com a Eliana, que teria gerado comparações com o formato já exibido no Domingão com o Huck.
9: Meu, mas é...
10: Gente, todo mundo sabe que nada se cria, tudo se copia.
9: Mas assim, vocês teriam de bobeira.
10: Mas não é?
9: Ó, mas o que eu falei pra outra pessoa, que eu vou falar agora. É, vai carpir um lote.
10: Não, e aí então tá rolando até uma fofoca de uma mudança, uma possibilidade na mudança de horário e dia do programa da Eliana.
9: Ô, louco!
10: Que é pra não conflitar com o Huck. Ah,

0: dupla nova sertaneja. Você tá cantando o mesmo gênero que eu.
1: Isso porque o programa da Eliana tá fora do ar por causa da Copa do Mundo, tá?
0: Então,
1: só volta dia 19 de julho.
0: Será que ela acendeu lá um... rolou uma invejinha?
1: Ah, mas eu tenho certeza que...
0: É porque a Eliana tá mandando bem também,
1: tá,
0: né?
1: Tá, super.
0: Todo canal que eu assisti, a Eliana, eu gostei. Ela é simpática.
1: Ela tem carisma, não tem?
0: Tem carisma, então. Eu acho, que, vai rolar um TTT aí, acho que é por causa disso aí.
1: É.
0: Inveja. Inveja. É o que acontece muito aqui. Bom, vamos cuidar da nossa vida, então. Né? A gente não tem inveja de ninguém.

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5: A Copa do Mundo segue dominando os noticiários e por aqui não seria diferente. Bora falar dos jogos desse sábado, começando por Alemanha e Costa do Marfim, que se enfrentam às 5 horas. Os marfinenses já chegam com um problema. Elay Wahi, atacante titular, não vai jogar. Ele é acusado de suposto crime de manipulação de resultados em partida da Liga Francesa. Foi preso antes da Copa, solto e agora não conseguiu as autorizações administrativas para entrar no Canadá. A Alemanha, por sua vez, vem embalada daquela goleada de 7-1 contra Curaçao, o que pode gerar ainda mais dor de cabeça para os africanos. Já para a Holanda, que enfrenta a Suécia às 14h, o problema é outro: a arbitragem. O zagueiro Virgil van Dijk, ídolo do Liverpool e capitão da seleção, vai encontrar um velho conhecido dos gramados, o árbitro Michael Oliver, designado para apitar a partida. Em outubro de 2020, van Dijk sofreu uma lesão pesada numa entrada do goleiro Jordan Pickford, do Everton, que o impediu de disputar a Eurocopa no ano seguinte. Oliver não expulsou o goleiro na época e, meses depois, admitiu que deveria ter mostrado o cartão vermelho. Será que o emocional vai pesar nessa partida? Nesse sábado também temos Equador e Curaçao às 9 horas da noite. Duas seleções que foram derrotadas na rodada anterior e precisam desesperadamente ganhar para tentar a classificação para os 16avos. Na madrugada de domingo, à 1 hora da manhã, Tunísia e Japão também entram em campo. O dia promete. 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

A deputada federal Érica Hilton anunciou nas redes sociais que conquistou na justiça o direito de resposta ao apresentador Ratinho após declarações feitas no programa exibido pelo SBT. Segundo a decisão, a parlamentar poderá exibir um vídeo no mesmo programa e pelo mesmo tempo utilizado pelo apresentador para responder às falas que motivaram a ação. Nas redes, Érica

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1: 12 horas e 55.

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2: Fala, meu povo! Tá começando o nosso Time Machine. É aquela hora de viajar e curtir, né? Curtir aquelas músicas clássicas, os flashbacks. Ouvir o programa fazendo passinho com a galera e curtindo histórias boas também. Simbora? Aqui é Rodrigo Campos no seu radinho. Gente, bora pra 2005? Beyoncé com uma batida sensual, né? E cheia de atitude. Feito pra trilha sonora do filme A Pantera Cor-de-Rosa. A música era puro poder feminino e confiança. Tô falando de Check On It. Ah, gente, deixa eu falar uma coisa. No mundo digital, 2005 foi o ano do lançamento do YouTube, né? Uma plataforma que revolucionou a forma como as pessoas compartilham e assistem vídeos. Então vamos embora, porque esse é o nosso Time Machine!

0: Foram vários anos de tema de malhação e o comercial na Globo. Hoje, na Malhação. A música fala sobre o desejo de compartilhar a vida e os sonhos com a pessoa amada.
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0: Para continuar o nosso Time Machine, Gwen Stefani. Estamos em 2004 agora, quando ela lançou Rich Girl, um hit pop com influências de reggae e também do hip hop. A música, que conta com a participação do rapper Ivy, falava de forma divertida sobre sonhos de riqueza e a atitude de uma garota que sabe o que quer. Deixa eu te falar, esse ano do lançamento da música, né, da Gwen Stefani, 2004, foi o ano que no mundo da tecnologia chegou, sabe o que? O Facebook. Gente, o Facebook do Mark Zuckerberg chegou e a galera esqueceu de vez do Orkut. Inicialmente era restrito a estudantes de Harvard, mas depois se tornou uma das redes sociais mais

Esse é o Time Machine com o Rappa. Em 2003, o Rappa lançou o Rodo Cotidiano, um reggae rock, com uma letra forte e crítica sobre a vida dura e a luta diária dos trabalhadores nas grandes cidades, né? A música trazia uma reflexão sobre a desigualdade social com a pegada marcante da banda. Já eu volto pra continuar o nosso Time Machine, não sai daí não!

0: Após o fim da primeira rodada da Copa do Mundo, as probabilidades já começaram a desenhar o caminho das seleções no torneio. Mesmo após o empate com Marrocos, o Brasil segue muito perto da classificação. Segundo as projeções, a seleção tem mais de 92% de chances de avançar para a próxima fase. Quem ganhou força após a estreia foi a França. Depois da vitória de 3-1 sobre o Senegal, a equipe de Mbappé assumiu o posto principal de favorita ao título. Na sequência aparecem Espanha e Argentina de Messi. Outras seleções que deram passos importantes foram a Alemanha, que goleou o Curaçao por 7-1, Inglaterra, que venceu a Croácia por 4-2, e a Noruega, embalada pelos gols de Haaland. No ranking das chances de título, o Brasil aparece na 7ª posição, atrás de França, Espanha, Argentina, Portugal, Inglaterra e Alemanha. Mas vale lembrar, foi apenas a primeira rodada. Em Copa do Mundo, as contas mudam rapidamente e uma única vitória pode transformar completamente o cenário de uma seleção. Eu sou Cido Gameiro e a qualquer momento tem torcida Brasil na Copa. 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
1: De volta, Time Machine, no seu radinho, dali meu povo, aqui é Rodrigo Campos. Eu vou falar do B.O.B. com a Hayley Williams agora, essa música maravilhosa, Airplanes, de 2010. A vocalista do Paramore se juntou com o B.O.B. para lançar o Airplanes, né? Um hit que misturava rap com um refrão pop rock, com uma vibe meio emocore e reflexivo sobre sonhos, fama e desejo de voltar a um tempo atrás, a um tempo mais simples.

0: Machine rolando. Bora pra 1999, né? É o som da Whitney Houston, It's Not Right, But Okay. Um hino sobre superar a infidelidade. A música tornou-se um sucesso nas paradas e rendeu a Whitney um Grammy de melhor performance vocal feminina de R&B no ano de 2000. E nesse ano, o programa de televisão Show do Milhão, apresentado pelo Silvio Santos, estreou no SBT e se tornou um grande sucesso de audiência.
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0: U2 aqui no nosso Time Machine. Ô, gente, em 2000 o U2 lançou esse som, né? Beautiful Day, que é um hino até hoje. Essa música pertence ao álbum All That You Can Leave Behind. É uma música de rock com uma batida inspiradora reconhecida no mundo inteiro e letras otimistas, né? Que se tornou um dos maiores sucessos da banda, ganhando 3 Grammys em 2001 de gravação do ano, canção do ano e melhor performance de rock por um duo ou grupo com

0: Time Machine pra fechar. Bee Gees, Night Fever. Estamos em 1977, agora os Bee Gees lançaram Night Fever, um dos maiores hits da era disco, embalando as pistas de dança em seu ritmo marcante e as vozes inconfundíveis dos irmãos Gibb. 1977, os anéis do planeta Urano foram descobertos por astrônomos, expandindo nosso conhecimento sobre o sistema solar. Quanta coisa, né? Curtiu e amou? Eu curti e amei. Valeu, gente. Eu sou Rodrigo Campos. Beijo. Juízo, hein?
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2: Fim de semana é tudo de bom e está no ar o Deixa Rolar. Tudo bem que é o dia?
1: Fala, Cido. Fim de semana Deixa Rolar juntinho com a gente aqui chegando nessa animação gostosa.
2: Verdade.
1: Nesse clima gostosinho de final de semana. Ó, gente, final de semana é só alegria. Fala sério, né, Cido?
2: Verdade. Muita música e a gente embala com a trilha sonora perfeita pro seu ficar mais legal ainda, né?
1: Não é? E aqui só tem as melhores. Selecionamos a dedo, a sua favorita e, claro, com fofoca também do seu artista favorito, porque aqui eu sou assim, eu libero mesmo a fofoca.
2: Ah, então, tem que ter o tempero, né? Bora de música. Taylor Swift, Defeito of a Filha.

0: fim de semana, deixa rolar. A gente curtiu aí Alex Ari Ordinary e a gente vai falar com a Kel. O que você tem agora pra gente?
1: Olha, tem notícias de Katy Perry.
0: Ah, Katy Perry?
1: Pois é, gente. A cantora tá preparando o lançamento de Watch Burn. E a

0: alguma que ela que se deu mal? Não, né? Não tem,
1: não,
0: no histórico,
1: gente,
0: dela,
1: não,
0: né?
1: Tem, ela só lançou sucesso, fala sério.
0: Verdade, é uma pegada muito legal e vai fazer, e a gente já tá curioso aí, né?
1: Eu tô curiosíssima.
0: Bom, vamos curtir mais música?
1: Bora, tem

0: No Deixa Rolar tem Dua Lipa, Rodine.
1: É, Cido, tá na hora de fazer aquela pausinha, mas vai ser muito rápido.
0: Tomar uma aguinha, né? Tomar uma.
1: Uma?

0: todos os companheiros de suas amigas estarão presentes em seu casamento com Kaique Cerveni. Sem rodeio, Juliette disse que existem relacionamentos de amigas que ela não aprova. E por isso, alguns cônjuges não devem receber o convite para participar como padrinhos ou mesmo da celebração. A cantora ainda afirmou que espera que as amigas compreendam sua decisão, mas admitiu que ficará triste caso alguma delas recuse o convite por causa disso. Claro que a declaração rapidamente repercutiu nas redes sociais e já tem gente se perguntando quem são os casais que ficarão de fora dessa festa.
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11: 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Continua aqui o fim de semana. Deixa rolar, que é o que delícia, hein?
12: Delícia.

0: E a gente curtiu aí The Wanted, Glad You Came.
1: Bora fofocar?
0: O que você tem pra gente agora?
1: Olha, você sabe que a música
0: Vogue... Eu fiz um suspense, né, professor? Ó, oh, tá, curtiu? Kel, onde está você, garota? Manda aí.
1: Olha, gente, a música Vogue, um dos maiores sucessos da carreira dela, Madonna, tá no centro de uma briga judicial envolvendo uma editora e uma marca de roupa, você acredita?
0: Ô, louco, a Madonna?
1: Pois é, a disputa gira em torno do uso da obra e possíveis violações de direitos, mostrando como a influência desse hino da Madonna continua através das décadas. Você pode, você acha que você pode pegar o nome Vogue e colocar em qualquer lugar? Não pode.
0: Não dá. Eu tinha

0: De semana, deixa rolar, Miles Smith, Stargazing na programação e a gente vai ficando por aqui, né,
1: Kel? Ah, foi nossa saideira, Cido.
0: Rapidinho, né?
1: Foi rápido demais, mas semana que vem estaremos de volta com mais alegria, mais diversão, mais música boa e esse fim de semana recheado de alegria pra você. Combinado?
0: Combinado. Beijo, turma.
1: Tchau. 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
1: Até a próxima.
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terá mais um representante em campo nesta Copa do Mundo. Depois de Wilton Sampaio apitar a abertura do torneio e Ramon Abate Abel ter apitado Bélgica e Egito, agora é a vez de Rafael Claus fazer sua estreia no Mundial. O árbitro paulista foi escalado pela FIFA para comandar o duelo entre Espanha e Arábia Saudita, válido pela segunda rodada do Grupo H neste domingo em Atlanta. Claus terá ao seu lado os assistentes brasileiros Danilo Maniz e Rodrigo Figueiredo, formando um time totalmente verde-amarelo em campo. A escalação reforça o prestígio da arbitragem brasileira no maior evento do futebol mundial e coloca Rafael Claus entre os protagonistas de mais um importante capítulo da arbitragem nesta Copa do Mundo. Por aqui, Cido Gameiro, e a qualquer

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2: 4:26.

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4: O quadro a seguir não é recomendado para menores de 14 anos.
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7: Atenção, torcedor brasileiro, confira comigo agora o perigo de um jardineiro com o marido da mulher fora o dia inteiro. Vai o jardineiro dar um trato no jardim da madame. Ele chega cedo, solta forte, ele fica suado. Desperta na dona da casa aquele pensamento de plantar um belo de um nabo. Ela vai e oferece a ele um suco. Ele entra, o jardineiro. Ela oferece também para o jardineiro um banho fresquinho. Ele topa. Ela oferece então uma cama fofinha. Aí ele já deita com ela e soca. E aquela área dela que tava na secura, o jardineiro foi lá e rigou. Mais um pepino no terreno que tava pedindo. O jardineiro chegou, tava na dele, mas horas depois ele entrou, é na dela. Eita, garela. Ah, mas entra mesmo. Ah, a mulher, quando o marido não tem quem toca, ah, ela quer mais é que toque-lhe uma bela de uma...

fica louca. Você gosta, Péricles e seu Jorge? Bom demais, né? Gente, o irmão da Billie Eilish revelou um segredinho sobre as suas inspirações e a banda que fez Finneas seguir a carreira na música. Foi o Radio.

0: of a Fat Air, fechou o Top Tunes desse sabadão. Amanhã, domingo, eu volto com mais Top Tunes. Amanhã é o Dia Mundial da Preguiça e curtir Top Tunes dentro do seu radinho. Fechou? Tamo combinado? Eu sou Rodrigo Campos e te espero. Tchau, gente!
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3: Sabe aquela resenha de fim de semana? A galera reunida no churrasco, colocando o papo em dia e tomando aquela gelada?
2: Sei, e adoro. Mas tá faltando um sambinha, né?
3: Não falta mais. Agora, todo final de semana tem um SPC por aqui. E não tô falando do grupo não, hein?

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0: Hashtag fica a dica, Don't Anxiety.
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0: Deixa eu te falar, o novo filme A Última Casa, estrelado por Wagner Moura, já está gerando bastante expectativa no público e na crítica especializada. A produção marca um novo momento na carreira do ator, que se consagrou internacionalmente, tá chique, hein? E agora volta a investir em projetos que misturam tensão e drama humano. A trama acompanha uma história intensa com uma narrativa que promete prender a atenção do

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1: Gente, a série Ellie, que é inspirada no universo de Legalmente Loira, recebeu uma notícia excelente antes mesmo de ir ao ar. A produção foi oficialmente renovada, o que mostra uma grande confiança da equipe e do estúdio no sucesso da história. Esse tipo de ação é pouco comum no mercado, mas demonstra que a aposta nessa franquia tão querida pelo público é altíssima.

0: Hashtag fica a dica, Rosé e Bruno Mars. APT, PT, já volto com Bruno Mars e Mark Ronson. Sai daí, não!
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experiência com os seguidores depois da aplicação. O assunto rapidamente virou tema nas redes sociais e dividiu opiniões entre os internautas. Vale lembrar que o procedimento foi desenvolvido originalmente para tratamentos médicos específicos, mas passou a despertar o interesse também.

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via Steam. O título é desenvolvido pela Saber Interactive em parceria com a Boss Team Games e promete uma experiência de terror e sobrevivência com foco em narrativa e combate em primeira pessoa. Uma das grandes novidades é a participação de Doug Bradley, o ator original que deu vida ao icônico Finn Ed nos cinemas.

0: Cazuza no hashtag Fica a Dica, Paradise.
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0: Deixa eu te falar, a Sharp acaba de entrar no mercado dos relógios inteligentes com o seu primeiro smartwatch, desafiando diretamente, sabe quem? A Apple. Pois é, o grande diferencial do modelo é a tecnologia de medição automática de calorias, que promete mais precisão no acompanhamento das atividades físicas e da queima calórica diária. Bom, com esse lançamento, a empresa busca uma fatia maior do setor de tecnologia de saúde.

0: fechar o nosso hashtag Fica a Dica The Door, é o som do Terry Swings. Valeu, turma. Sou Rodrigo Campos, tô indo nessa. Semana que vem eu volto com mais hashtag Fica a Dica. Fechou? Combinado? Te espero, hein? Beijo.
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2: Fala, meu chapa. Cheguei! Dali Brasil, aqui é o Rodrigo Campos dentro do seu radinho com o nosso Time Machine, bora curtir! Direto pra 2001, hein? A nossa hora, a nossa viagem é sagrada, os clássicos que a gente gosta e ama. 2001, o grupo belga Let's Go lançou Something, se tornou um hino do trance e dominou as rádios e as baladas, né? Com a voz doce da cantora Yvie Goffin. Naquele ano, o mundo assistiu ao lançamento do primeiro iPod da Apple, que mudou pra sempre a forma como a gente ia curtir música pro resto da vida. Simbora!
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1991, Jorge Benjor lançou W Brasil com seu groove, né? E referências ao síndico Tim Maia virou um hino nas rádios e nas festas do país. É, e aqui a gente curte no nosso Time Machine. Simbora, turma!

e a galera pirava. Britney Spears, meu chapa. Naquele ano, o mundo entrava no novo milênio e o Brasil celebrava os 500 anos do seu descobrimento com grandes festas. Simbora!

0: nosso Time Machine, gente. Nos anos 2000, o nosso rolê continua. Agora é Capital Inicial, né? Que lançou Natasha no novo álbum acústico MTV. E a música se tornou um dos maiores sucessos do rock nacional com sua letra sobre rebeldia e liberdade. Dinho Ouro Preto, sou fã. Sou fã. Turma, é o seguinte: esse é o Time Machine. Eu já volto com mais músicas no seu radinho. Não sai daí porque tem muita coisa ainda hoje.
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0: esse é o nosso Time Machine. Eita, nem sei se eu tenho roupa pra falar desse cara aqui, Tupac, demais, hein? Em 1998 foi lançada a música Chance, que se tornou um hino póstumo de Tupac, ao abordar questões sociais com um sample marcante de Bruce Hornsby e dominou as paradas de sucesso. Naquele ano, o mundo assistiu à criação do Google, né? Queria revolucionar a internet. Simbora!
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0: Esse é o nosso Time Machine, meus bebês. Cadê minha turma? Cadê minha turma? Gente, estamos em 2005 aqui no nosso Time Machine, a viagem tá rolando. Bora falar do Black Eyed Peas, que lançou My Humps, dominou as paradas com seu ritmo irreverente e se tornou um dos maiores sucessos comerciais da carreira do grupo. Naquele ano, o filme Star Wars, o episódio 3, chegava aos cinemas para fechar a segunda trilogia da saga. Star Wars é demais, hein? Nossa, eu gosto, hein? Você gosta de Star Wars? Vamos nessa, Time Machine!
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10: 8:27.
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3: 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Vambora.

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